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lá então contar a história das férias. O que é que a gente faz cada vez que a gente vai de férias? Somos todos uma grande cambada de burros. Vai tudo para o Algarve, mas eu sou o pior deles todos, que eu também vou para lá. Vamos lá seguir a história então, a história das férias. O que é que às vezes a gente faz? Mete a casa dentro do carro. É o periquito, o gato, o cão, vai tudo lá dentro, que a gente já não cabe. Vai tudo no outro lado, já não cabemos lá dentro. Vamos lá embora então para as férias.

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0: Filho e do Espírito Santo.
1: Amém. Primeiro mistério gozoso: Anunciação do Anjo a Nossa Senhora. Senhor, queremos ser também nós mensageiros da tua paz.
2: Pai nosso que estais nos céus, santificado seja o vosso nome. Venha a nós o vosso reino, seja feita a vossa vontade, assim na terra como no céu.
3: O pão nosso de cada dia nos dai hoje, perdoai-nos as nossas ofensas, assim como nós perdoamos a quem nos tem ofendido. E não nos deixeis cair em tentação, mas livrai-nos do mal.
2: Ave Maria, cheia de graça, o Senhor é convosco. Bendita sois vós entre as mulheres, e bendito é o fruto do vosso ventre, Jesus.
3: Santa Maria, Mãe de Deus, rogai por nós, pecadores, agora e na hora da nossa morte. Amém.
2: Ave Maria, cheia de graça, o Senhor é convosco. Bendita sois vós entre as mulheres, e bendito é o fruto do vosso ventre, Jesus.
3: Santa Maria, Mãe de Deus, rogai por nós, pecadores, agora e na hora da nossa morte. Amém.
2: Ave Maria, cheia de graça, o Senhor é convosco. Bendita sois vós entre as mulheres, e bendito é o fruto do vosso ventre, Jesus.
3: Santa Maria, Mãe de Deus, rogai por nós, pecadores, agora e na hora da nossa morte. Amém.
2: Ave Maria, cheia de graça, o Senhor é convosco. Bendita sois vós entre as mulheres, e bendito é o fruto do vosso ventre, Jesus.
3: Santa Maria, Mãe de Deus, rogai por nós, pecadores, agora e na hora da nossa morte. Amém.
2: Ave Maria, cheia de graça, o Senhor é convosco. Bendita sois vós entre as mulheres, e bendito é o fruto do vosso ventre, Jesus.
3: Santa Maria, Mãe de Deus, rogai por nós, pecadores, agora e na hora da nossa morte. Amém.
2: Ave Maria, cheia de graça, o Senhor é convosco. Bendita sois vós entre as mulheres, e bendito é o fruto do vosso ventre, Jesus.
3: Santa Maria, Mãe de Deus, rogai por nós, pecadores, agora e na hora da nossa morte. Amém.
2: Ave Maria, cheia de graça, o Senhor é convosco. Bendita sois vós entre as mulheres, e bendito é o fruto do vosso ventre, Jesus.
3: Santa Maria, Mãe de Deus, rogai por nós, pecadores, agora e na hora da nossa morte. Amém.
2: Ave Maria, cheia de graça, o Senhor é convosco. Bendita sois vós entre as mulheres, e bendito é o fruto do vosso ventre, Jesus.
3: Santa Maria, Mãe de Deus, rogai por nós, pecadores, agora e na hora da nossa morte. Amém.
2: Ave Maria, cheia de graça, o Senhor é convosco. Bendita sois vós entre as mulheres, e bendito é o fruto do vosso ventre, Jesus.
3: Santa Maria, Mãe de Deus, rogai por nós, pecadores, agora e na hora da nossa morte. Amém.
2: Ave Maria, cheia de graça, o Senhor é convosco. Bendita sois vós entre as mulheres, e bendito é o fruto do vosso ventre, Jesus.
3: Santa Maria, Mãe de Deus, rogai por nós, pecadores, agora e na hora da nossa morte. Amém.
2: Glória ao Pai, ao Filho e ao Espírito Santo.
3: Como era no princípio, agora e sempre. Amém.
2: Ó Maria concebida sem pecado,
3: rogai por nós, recorremos a vós.
2: Ó meu bom Jesus, perdoai-nos e livrai-nos do fogo do inferno.
3: Levai as almas todas para o céu e socorrei principalmente as que mais precisam.

0: Segundo mistério gozoso. Visitação de Maria, a sua prima Isabel. Senhor, que a minha boca esteja cheia do teu louvor, e o meu coração se enamore de ti.
1: Pai nosso, que estais nos céus, santificado seja o vosso nome. Venha a nós o vosso reino, seja feita a vossa vontade, assim na terra como no céu.
2: O pão nosso de cada dia nos dai hoje, perdoai-nos as nossas ofensas, assim como nós perdoamos a quem nos tem ofendido. E não nos deixeis cair em tentação, mas livrai-nos do mal.
1: Ave Maria, cheia de graça, o Senhor é convosco. Bendita sois vós entre as mulheres, e bendito é o fruto do vosso ventre, Jesus.
2: Santa Maria, Mãe de Deus, rogai por nós, pecadores, agora e na hora da nossa morte. Amém.
1: Ave Maria, cheia de graça, o Senhor é convosco. Bendita sois vós entre as mulheres, e bendito é o fruto do vosso ventre, Jesus.
2: Santa Maria, Mãe de Deus, rogai por nós, pecadores, agora e na hora da nossa morte. Amém.
1: Ave Maria, cheia de graça, o Senhor é convosco. Bendita sois vós entre as mulheres, e bendito é o fruto do vosso ventre, Jesus.
2: Santa Maria, Mãe de Deus, rogai por nós, pecadores, agora e na hora da nossa morte. Amém.
1: Ave Maria, cheia de graça, o Senhor é convosco. Bendita sois vós entre as mulheres, e bendito é o fruto do vosso ventre, Jesus.
2: Santa Maria, Mãe de Deus, rogai por nós, pecadores, agora e na hora da nossa morte. Amém.
1: Ave Maria, cheia de graça, o Senhor é convosco. Bendita sois vós entre as mulheres, e bendito é o fruto do vosso ventre, Jesus.
2: Santa Maria, Mãe de Deus, rogai por nós, pecadores, agora e na hora da nossa morte. Amém.
1: Ave Maria, cheia de graça, o Senhor é convosco. Bendita sois vós entre as mulheres, e bendito é o fruto do vosso ventre, Jesus.
2: Santa Maria, Mãe de Deus, rogai por nós, pecadores, agora e na hora da nossa morte. Amém.
1: Ave Maria, cheia de graça, o Senhor é convosco. Bendita sois vós entre as mulheres, e bendito é o fruto do vosso ventre, Jesus.
2: Santa Maria, Mãe de Deus, rogai por nós, pecadores, agora e na hora da nossa morte. Amém.
1: Ave Maria, cheia de graça, o Senhor é convosco. Bendita sois vós entre as mulheres, e bendito é o fruto do vosso ventre, Jesus.
2: Santa Maria, Mãe de Deus, rogai por nós, pecadores, agora e na hora da nossa morte. Amém.
1: Ave Maria, cheia de graça, o Senhor é convosco. Bendita sois vós entre as mulheres, e bendito é o fruto do vosso ventre, Jesus.
2: Santa Maria, Mãe de Deus, rogai por nós, pecadores, agora e na hora da nossa morte. Amém.
1: Ave Maria, cheia de graça, o Senhor é convosco. Bendita sois vós entre as mulheres, e bendito é o fruto do vosso ventre, Jesus.
2: Santa Maria, Mãe de Deus, rogai por nós, pecadores, agora e na hora da nossa morte. Amém.
1: Glória ao Pai, ao Filho e ao Espírito Santo.
2: Como era no princípio, agora e sempre. Amém.
1: Ó Maria concebida sem pecado,
2: rogai por nós, recorremos a vós.
1: Ó meu bom Jesus, perdoai-nos e livrai-nos do fogo do inferno.
2: Levai as almas todas para o céu e socorrei principalmente as que mais precisarem.
0: Terceiro mistério gozoso. Nascimento de Jesus em Belém. Obrigado, Senhor, por teres vindo habitar no meio de nós.
1: Pai nosso, que estais nos céus, santificado seja o vosso nome. Venha a nós o vosso reino, seja feita a vossa vontade, assim na terra como no céu.
2: O pão nosso de cada dia nos dai hoje, perdoai-nos as nossas ofensas, assim como nós perdoamos a quem nos tem ofendido. E não nos deixeis cair em tentação, mas livrai-nos do mal.
1: Ave Maria, cheia de graça, o Senhor é convosco. Bendita sois vós entre as mulheres, e bendito é o fruto do vosso ventre, Jesus.
2: Santa Maria, Mãe de Deus, rogai por nós, pecadores, agora e na hora da nossa morte. Amém.
1: Ave Maria, cheia de graça, o Senhor é convosco. Bendita sois vós entre as mulheres, e bendito é o fruto do vosso ventre, Jesus.
2: Santa Maria, Mãe de Deus, rogai por nós, pecadores, agora e na hora da nossa morte. Amém.
1: Ave Maria, cheia de graça, o Senhor é convosco. Bendita sois vós entre as mulheres, e bendito é o fruto do vosso ventre, Jesus.
2: Santa Maria, Mãe de Deus, rogai por nós, pecadores, agora e na hora da nossa morte. Amém.
1: Ave Maria, cheia de graça, o Senhor é convosco. Bendita sois vós entre as mulheres, e bendito é o fruto do vosso ventre, Jesus.
2: Santa Maria, Mãe de Deus, rogai por nós, pecadores, agora e na hora da nossa morte. Amém.
1: Ave Maria, cheia de graça, o Senhor é convosco. Bendita sois vós entre as mulheres, e bendito é o fruto do vosso ventre, Jesus.
2: Santa Maria, Mãe de Deus, rogai por nós, pecadores,
3: agora e na hora da nossa morte. Amém.
1: Ave Maria, cheia de graça, o Senhor é convosco. Bendita sois vós entre as mulheres e bendito é o fruto do vosso ventre, Jesus.
2: Santa Maria, Mãe de Deus, rogai por nós, pecadores, agora e na hora da nossa morte. Amém.
1: Ave Maria, cheia de graça, o Senhor é convosco. Bendita sois vós entre as mulheres e bendito é o fruto do vosso ventre, Jesus.
2: Santa Maria, Mãe de Deus, rogai por nós, pecadores, agora e na hora da nossa morte. Amém.
1: Ave Maria, cheia de graça, o Senhor é convosco. Bendita sois vós entre as mulheres e bendito é o fruto do vosso ventre, Jesus.
2: Santa Maria, Mãe de Deus, rogai por nós, pecadores, agora e na hora da nossa morte. Amém.
1: Ave Maria, cheia de graça, o Senhor é convosco. Bendita sois vós entre as mulheres e bendito é o fruto do vosso ventre, Jesus.
2: Santa Maria, Mãe de Deus, rogai por nós, pecadores, agora e na hora da nossa morte. Amém.
1: Ave Maria, cheia de graça, o Senhor é convosco. Bendita sois vós entre as mulheres e bendito é o fruto do vosso ventre, Jesus.
2: Santa Maria, Mãe de Deus, rogai por nós, pecadores, agora e na hora da nossa morte. Amém.
1: Glória ao Pai, ao Filho e ao Espírito Santo.
2: Como era no princípio, agora e sempre. Amém.
1: Ó Maria concebida sem pecado,
2: rogai por nós que recorremos a vós.
1: Ó meu bom Jesus, perdoai-nos e livrai-nos do fogo do inferno.
2: Levai as almas todas para o céu e socorrei principalmente as que mais precisarem.
0: Quarto Mistério Gozoso. Apresentação de Jesus no Templo. Aceitai, Senhor, a oferta da nossa vida. Guiai os nossos passos no caminho da paz.
1: Pai nosso, que estais nos céus, santificado seja o vosso nome. Venha a nós o vosso reino, seja feita a vossa vontade, assim na terra como no céu.
2: O pão nosso de cada dia nos dai hoje. Perdoai-nos as nossas ofensas, assim como nós perdoamos a quem nos tem ofendido. E não nos deixeis cair em tentação, mas livrai-nos do mal.
1: Ave Maria, cheia de graça, o Senhor é convosco. Bendita sois vós entre as mulheres e bendito é o fruto do vosso ventre, Jesus.
2: Santa Maria, Mãe de Deus, rogai por nós, pecadores, agora e na hora da nossa morte. Amém.
1: Ave Maria, cheia de graça, o Senhor é convosco. Bendita sois vós entre as mulheres e bendito é o fruto do vosso ventre, Jesus.
2: Santa Maria, Mãe de Deus, rogai por nós, pecadores, agora e na hora da nossa morte. Amém.
1: Ave Maria, cheia de graça, o Senhor é convosco. Bendita sois vós entre as mulheres e bendito é o fruto do vosso ventre, Jesus.
2: Santa Maria, Mãe de Deus, rogai por nós, pecadores, agora e na hora da nossa morte. Amém.
1: Ave Maria, cheia de graça, o Senhor é convosco. Bendita sois vós entre as mulheres e bendito é o fruto do vosso ventre, Jesus.
2: Santa Maria, Mãe de Deus, rogai por nós, pecadores, agora e na hora da nossa morte. Amém.
1: Ave Maria, cheia de graça, o Senhor é convosco. Bendita sois vós entre as mulheres e bendito é o fruto do vosso ventre, Jesus.
2: Santa Maria, Mãe de Deus, rogai por nós, pecadores, agora e na hora da nossa morte. Amém.
1: Ave Maria, cheia de graça, o Senhor é convosco. Bendita sois vós entre as mulheres e bendito é o fruto do vosso ventre, Jesus.
2: Santa Maria, Mãe de Deus, rogai por nós, pecadores, agora e na hora da nossa morte. Amém.
1: Ave Maria, cheia de graça, o Senhor é convosco. Bendita sois vós entre as mulheres e bendito é o fruto do vosso ventre, Jesus.
2: Santa Maria, Mãe de Deus, rogai por nós, pecadores, agora e na hora da nossa morte. Amém.
1: Ave Maria, cheia de graça, o Senhor é convosco. Bendita sois vós entre as mulheres e bendito é o fruto do vosso ventre, Jesus.
2: Santa Maria, Mãe de Deus, rogai por nós, pecadores, agora e na hora da nossa morte. Amém.
1: Ave Maria, cheia de graça, o Senhor é convosco. Bendita sois vós entre as mulheres e bendito é o fruto do vosso ventre, Jesus.
2: Santa Maria, Mãe de Deus, rogai por nós, pecadores, agora e na hora da nossa morte. Amém.
1: Ave Maria, cheia de graça, o Senhor é convosco. Bendita sois vós entre as mulheres e bendito é o fruto do vosso ventre, Jesus.
2: Santa Maria, Mãe de Deus, rogai por nós, pecadores, agora e na hora da nossa morte. Amém.
1: Glória ao Pai, ao Filho e ao Espírito Santo.
2: Como era no princípio, agora e sempre. Amém.
1: Ó Maria concebida sem pecado,
2: rogai por nós que recorremos a vós.
1: Ó meu bom Jesus, perdoai-nos e livrai-nos do fogo do inferno.
2: Levai as almas todas para o céu e socorrei principalmente as que mais precisarem.

0: perda e encontro de Jesus no templo. Senhor, ajuda todos aqueles que protegem o direito à vida.
1: Pai nosso, que estais nos céus, santificado seja o vosso nome. Venha a nós o vosso reino, seja feita a vossa vontade, assim na terra como no céu.
2: O pão nosso de cada dia nos dai hoje. Perdoai-nos as nossas ofensas, assim como nós perdoamos a quem nos tem ofendido. E não nos deixeis cair em tentação, mas livrai-nos do mal.
1: Ave Maria, cheia de graça, o Senhor é convosco. Bendita sois vós entre as mulheres, e bendito é o fruto do vosso ventre, Jesus.
2: Santa Maria, Mãe de Deus, rogai por nós, pecadores, agora e na hora da nossa morte. Amém.
1: Ave Maria, cheia de graça, o Senhor é convosco. Bendita sois vós entre as mulheres, e bendito é o fruto do vosso ventre, Jesus.
2: Santa Maria, Mãe de Deus, rogai por nós, pecadores, agora e na hora da nossa morte. Amém.
1: Ave Maria, cheia de graça, o Senhor é convosco. Bendita sois vós entre as mulheres, e bendito é o fruto do vosso ventre, Jesus.
2: Santa Maria, Mãe de Deus, rogai por nós, pecadores, agora e na hora da nossa morte. Amém.
1: Ave Maria, cheia de graça, o Senhor é convosco. Bendita sois vós entre as mulheres, e bendito é o fruto do vosso ventre, Jesus.
2: Santa Maria, Mãe de Deus, rogai por nós, pecadores, agora e na hora da nossa morte. Amém.
1: Ave Maria, cheia de graça, o Senhor é convosco. Bendita sois vós entre as mulheres, e bendito é o fruto do vosso ventre, Jesus.
2: Santa Maria, Mãe de Deus, rogai por nós, pecadores, agora e na hora da nossa morte. Amém.
1: Ave Maria, cheia de graça, o Senhor é convosco. Bendita sois vós entre as mulheres, e bendito é o fruto do vosso ventre, Jesus.
2: Santa Maria, Mãe de Deus, rogai por nós, pecadores, agora e na hora da nossa morte. Amém.
1: Ave Maria, cheia de graça, o Senhor é convosco. Bendita sois vós entre as mulheres, e bendito é o fruto do vosso ventre, Jesus.
2: Santa Maria, Mãe de Deus, rogai por nós, pecadores, agora e na hora da nossa morte. Amém.
1: Ave Maria, cheia de graça, o Senhor é convosco. Bendita sois vós entre as mulheres, e bendito é o fruto do vosso ventre, Jesus.
2: Santa Maria, Mãe de Deus, rogai por nós, pecadores, agora e na hora da nossa morte. Amém.
1: Ave Maria, cheia de graça, o Senhor é convosco. Bendita sois vós entre as mulheres, e bendito é o fruto do vosso ventre, Jesus.
2: Santa Maria, Mãe de Deus, rogai por nós, pecadores, agora e na hora da nossa morte. Amém.
1: Ave Maria, cheia de graça, o Senhor é convosco. Bendita sois vós entre as mulheres, e bendito é o fruto do vosso ventre, Jesus.
2: Santa Maria, Mãe de Deus, rogai por nós, pecadores, agora e na hora da nossa morte. Amém.
1: Glória ao Pai, ao Filho e ao Espírito Santo.
2: Como era no princípio, agora e sempre. Amém.
1: Ó Maria concebida sem pecado,
2: rogai por nós que recorremos a vós.
1: Ó meu bom Jesus, perdoai-nos e livrai-nos do fogo do inferno.
2: Levai as almas todas para o céu e socorrei principalmente as que mais precisarem.
1: Pelas intenções do Santo Padre. Ave Maria, cheia de graça, o Senhor é convosco. Bendita sois vós entre as mulheres, e bendito é o fruto do vosso ventre, Jesus.
2: Santa Maria, Mãe de Deus, rogai por nós, pecadores, agora e na hora da nossa morte. Amém.
1: Nossa Senhora, Rainha da Paz,
2: dai a paz ao mundo inteiro.
1: Ave Maria, cheia de graça, o Senhor é convosco. Bendita sois vós entre as mulheres, e bendito é o fruto do vosso ventre, Jesus.
2: Santa Maria, Mãe de Deus, rogai por nós, pecadores, agora e na hora da nossa morte. Amém.
1: Nossa Senhora, Rainha da Paz,
2: dai a paz ao mundo inteiro.
1: Ave Maria, cheia de graça, o Senhor é convosco. Bendita sois vós entre as mulheres, e bendito é o fruto do vosso ventre, Jesus.
2: Santa Maria, Mãe de Deus, rogai por nós, pecadores, agora e na hora da nossa morte. Amém.
1: Salve, Rainha.
2: Mãe de misericórdia, vida, doçura e esperança, a nossa salve. A vós bradamos os verdados filhos de Eva, a vós suspiramos, gemendo e chorando neste vale de lágrimas. Eia, pois, a rogar a nós estes vossos olhos misericordiosos a nós volvei. E depois destes termos, mostrai, Jesus, bendito o fruto do vosso ventre, ao clemente, ao piedosa, ao doce e Virgem Maria. Rogai por nós, Santa Mãe de Deus, para que sejamos dignos das promessas de Cristo. Amém.
3: Oremos. À vossa proteção nos acolhemos, Santa Mãe de Deus. Não desprezeis as nossas súplicas em nossas necessidades, mas livrai-nos de todos os perigos, ó Virgem gloriosa e bendita.

0: rogai por nós, Santa Mãe de Deus,
1: para que sejamos dignos das promessas de Cristo.
0: Ó Deus, cujo Filho unigênito, com a sua vida, morte e ressurreição, nos alcançou o prémio da vida eterna, concedei-nos a nós que celebramos estes mistérios do Santo Rosário, imitar o que contêm e alcançar o que prometem. Por Cristo nosso Senhor.
1: Amém.
0: Oremos. Concedei, Senhor, aos vossos servos a perfeita saúde da alma e do corpo, e por intercessão da Virgem Santa Maria, livrai-nos das tristezas do tempo presente e dai-nos as alegrias eternas. Por Cristo nosso Senhor.
1: Amém.
0: O Senhor esteja convosco.
1: Ele está em nós.
0: Abençoe-vos Deus Todo-Poderoso, Pai, Filho e Espírito Santo.
1: Amém.
0: E dêem paz e o Senhor vos acompanha.
1: Graças a Deus.
2: Ora, acabamos de ouvir o terço. Estaremos de volta amanhã a partir das 6:30.

vai cercando essa rua, Jesus. As pessoas que ainda estão chegando, vindo de ônibus, põe teus anjos, Senhor. Protege as pessoas que estão atravessando.

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3: Vamos ouvir Barqueiro Fadista, por José Felício.

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2: Olá, bom dia mais uma vez. Estamos com o programa As Nossas Músicas e as Nossas Tradições, das 7 às 9 horas. 7 horas e 18 minutos. Tenham uma boa segunda-feira na nossa companhia.

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0: Continuamos com o programa As Nossas Músicas e as Nossas Tradições com Adelino Pinho. 7:39. Tenham uma boa segunda-feira na nossa.
1: Vamos ouvir os Contradança.

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Continuamos com o programa As Nossas Músicas e as Nossas Tradições com Adelino Pinho. Faltam 3 minutos para as 8 horas da manhã. Tenham uma boa segunda-feira na nossa...

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1: Olá, bom dia. Ouvimos o sinal horário das 8 horas da manhã.
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Olá, bom dia. Para si que nos acompanha, sintonia da Rádio Regional de Arouca. Passam 14 minutos das 8 horas da manhã. Tenham uma boa segunda-feira na nossa.

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0: Olá, bom dia mais uma vez. Vamos ouvir Vitorino.

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3: Olá, bom dia para si que sintoniza a Rádio Regional de Arouca. 8 horas e 47. Tenham uma boa segunda-feira na nossa companhia.

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0: Anderson Limões.
1: Jorge Matheus, maravilha, muito obrigado pela confiança.
0: Sim, ó.
1: Pela presença. Bom demais.
0: Obrigado vocês, rapaz. É uma honra, um privilégio pra nós.
2: Esse povo de Goiânia é apaixonado, não?
0: É demais, hein? É demais. Que é isso? Como é que é o refrão?

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Amar é querer o bem de quem fica, mesmo sabendo que o melhor para quem fica é conhecer o novo amor.

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poema lindíssimo do nosso conterrâneo João Fonseca sobre esta linda e ancestral capela que hoje felizmente está recuperada e que fica

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Nossa, hein? Que é isso? Nossa! Delícia!

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0: Como tu és verdade, bem-vindos. Que bom é poder estar de regresso com os melhores ouvintes do mundo aqui na antena da Rádio Regional de Iruca. Eu disse que não era preciso usar. Não uso, pá. Uso eu. Opa, uso eu e porquê? Só mesmo porque. Estás a perceber? Só mesmo porque. Então sejam bem-vindos, até porque os estúdios da Rádio Regional de Iruca são hoje pequeninos demais, porque recebemos aqui dois gigantes da música portuguesa, senhores e senhoras, Rufus para Miguel e André. Sejam muito bem-vindos.
1: Obrigado.
0: À Rádio Regional de Iruca. Bem-vindos, não revém-vindos.
2: Revém-vindos.
0: Vocês já são habituês da Rádio Regional de Iruca há quanto tempo? Começamos aqui com
1: 29 anos.
0: Isto está desde o início da vossa carreira enraizado na dupla Miguel e André.
1: Tal e qual, sim.
0: Rádio Regional de Iruca. Nós ainda vamos ter a oportunidade de ouvirmos aqueles jovenzinhos, são jovens, a cantar este slogan para a Rádio Regional de Iruca.
1: Que enviamos em 97, por isso.
0: Que foi o vosso primeiro trabalho.
1: Exatamente.
0: Falar de Amor Eu Preciso, que é um tema que marca também uma página muito importante na história da música portuguesa, que é o aparecimento da primeira dupla romântica portuguesa.
1: Exato.
0: Que é o Miguel e André. Antes de mais, já falamos sobre isto, de certeza, mas já foi há tanto tempo que a gente já não se lembra. Porquê que vocês, ainda por cima o Miguel estava nos Açores na altura, não é?
2: Exato. São Miguel, amor.
0: São Miguel, não é?
2: É.
0: E aqui o
2: Miguelense.
0: E o André estava no continente.
2: Em Abrantes.
0: Sim. Ainda por cima. Ainda
1: por um lado era bom, porque eu chegava à segunda-feira de manhã à formatura e o sargento, hoje na altura, chamava-me Ramazotti por causa dos voos de estrelas. E era o sargento ajudante. Ramazotti, eu, pronto, está aqui um fax para ir para estúdio gravar, podes ir embora. E eu, estou, Miguel, estou a caminho.
0: É pá, explica-me lá isso. Eu, por acaso, fui daqueles que teve a sorte ou o azar de passar na reserva.
1: Eu passei à reserva.
0: E foste?
1: Passei à reserva e, passado 2 anos, chamaram-me para ir para a tropa. E eu a pagar carro, casa e não sei o quê. Tipo, o que é que eu vou fazer na minha vida?
0: Fiz
1: uma dupla.
0: Já tinhas começado então a tua dupla?
1: Não, foi mesmo ao mesmo tempo. Entretanto, fui para Chaves, Vila Real e Abrantes. São tudo sítios fantásticos. Sandro do Porto.
0: Exatamente. Portanto, para quem está a ouvir, sim, eles são humanos. São portugueses, são portugueses que sofrem, que têm o seu serviço
1: Pagam impostos
0: e o trão. E tu, Miguel?
2: Ah, eu nessa altura já estava muito fora disso.
1: Já estava fora da tropa.
2: Eu fui para a tropa em 93, saí em 96, fizemos a dupla em 97 e, entretanto, nesse espaço de 95, 96, 97, 98, ainda depois até isto, nós fizemos a dupla em 97, mas as coisas começaram a surgir só depois em 98.
1: Semeámos em 97?
2: Exato, semeámos em 97. Eu estive a viver nos Açores, em São Miguel, em Ponta Delgada. Tinha lá, estava a tomar conta do Teatro Miguel. Eu fui para lá como animador. E depois fiquei lá a tomar conta do bar da discoteca.
1: Teve 15 filhos.
2: Do bar. Não, do Opera House. Aquilo era o Opera House lá nos Açores. Entretanto, fiquei lá quase 2 anos e meio.
1: Ainda fui lá ter comigo.
2: Epá, e depois, quando cheguei, houve um dia que cheguei dos Açores e tinha uma chamada em casa para eu ligar para um tal de Salsicha da Rádio Cidade. E o Ed Carlos.
0: Primo do Mário Jorge.
2: Ed Carlos. E o Mário Jorge. O Mário Jorge também, que depois foi para o Big Show. E entretanto, eu liguei e apareci, fui lá fazer o casting. Pronto, as coisas correram bem, eles. Fizemos a parceria que tínhamos a fazer, entretanto, eles começaram a pedir quem é que eu conhecia, alguém dentro do esquema. Eu sugeri vários nomes na altura, nem sugeri o dele, na altura não sugeri.
1: Amigo.
0: Só porque não se lembrou,
2: não é? Não foi por isso, foi por mero acaso, porque era uma. Repara, na altura, a nossa.
0: Não cantavas nada.
2: O relacionamento que tinha com ele não era um relacionamento daquela amizade. Como eu tinha
0: diárias. Se calhar nem de confiança com um colega,
2: e
0: não é?
2: Muita gente a cantar, nos karaokes.
1: Não, o próximo juiz foi o Pedro Beato, não foi?
2: O primeiro foi o Pedro Beato e a seguir, não. Primeiro foi o. Foi o.
1: Não interessa.
2: Do teu chuva.
1: O meu chuva-estrelas.
2: Foi. O Fernando. Fernando Brites.
1: Ah, o Fernando Brites, sim, sim.
2: Foi o Fernando
1: Brites. Mas o André, não é?
2: O André, claro. Depois foi o Pedro Beato. E depois do Pedro Beato surgiu a hipótese de um deles falar com a Sónia Costa. E a Sónia Costa sugeriu o André.
0: E que bem sugerido, porque...
2: O André... também
1: já o conheço,
2: já o conheço, boa onda, vamos lá. Pronto, e foi o que aconteceu.
0: E foi, e a coisa correu muito bem, porque vocês
1: fizeram melhor do que o que estávamos à espera.
0: A sério?
1: Sim, sim, sim, sim, sim.
0: Não botavam grandes expectativas na
1: não é questão de estamos a falar a nível de timings, o sucesso da dupla foi repentino.
0: Foi um estouro.
1: Mais repentino que o que estávamos a acordar.
0: Foi um estouro. Não, e foi fácil vocês jovens ainda como eram, com pouca experiência.
2: Eu sei qual é a pergunta que vais fazer, mas eu vou-te já responder. Foi muito difícil.
0: O que é que eu ia perguntar?
2: Foi nós recebermos, receber aquele impacto que não estávamos à espera. Foi muito difícil para nós, até porque a dupla logo a seguir teve quase para acabar. Não por nós, mas pelos produtores. Porque eles meteram a mim, principalmente a mim, que eu era o referente, meteram-me entre a espada e a parede.
1: E tiveram a habilidade de me dizer que iam contratar outra pessoa para cantar comigo. Disse, então, não contratam. Apanho já um...
2: Mas isso fica-te mal dizer. Ah, tenho que elogiar a ti.
1: Ah, obrigado.
2: Entretanto, eles meteram a questão. O dono da Virisco e os nossos dois produtores sentaram-se à mesa num restaurante italiano.
1: Massamá.
2: Em Massamá. Ou a Divelas.
1: Massamá.
2: Foi Massamá. E sentaram, disse, senhora, mandámos vir o prato e não sei o quê, tanto mesmo. E depois começámos a falar e dizem, pronto, Miguel, isto é só para te dizer que estás fora.
0: Que estás bom.
2: Fora da dupla. E eu estou fora da dupla. Aquilo caiu-me assim, tipo prato frio no estômago, uma pedra, quase que me parou a digestão. E pá, pá, pá, pá, pá, pá, sim, senhor. Eu engatei aquilo ali um bocado firme. E depois o Salsicha virou-se para o André e disse que ele, pronto, iriam encontrar outra pessoa para cantar com ele e não sei o quê. Entretanto, ele disse, pá, então, se não se importarem, deem-me dinheiro para as minhas passagens que eu vou para o Porto. E eles ficaram todos assim, tipo, o que é que está a acontecer aqui? Tipo, o que é que se passou com este? Então, mas assim, também vais para o Porto, sim. Se vocês despediram o Miguel, também me despedem a mim, portanto. Esqueçam a dupla que a gente vai acabar. Isto vai acabar já onde começou.
0: Isto tinha um quanto tempo a dupla?
2: Um mês e meio.
1: Um mês e meio.
2: Pai, tinha acabado de ser o
0: então, mas vocês já estavam, um mês e meio, lembro perfeitamente que era tudo que era rádio, era televisão.
2: Sim, sim, sim,
0: Miguel e André era.
2: Coisa já estava.
0: Era uma, já era uma presença
2: tinha
0: mais.
2: Tinha
0: que
2: mais,
0: assim.
2: tinha mais qualquer coisa. Não era muito mais, mas era um bocadinho
1: sim,
2: mais.
1: Sim, mas era no início.
2: E entretanto.
1: Estamos a falar que o single, o Falar de Amor, saiu em março de 97 e isto foi.
2: Em abril, pai.
1: Não, foi mais, foi junho. Mais junho.
2: Sim. Mais junho, pai. Já estava a imagem, estava tudo.
0: Já estava tudo estourado,
2: então,
0: não é?
2: E eles viraram-se. Então, mas não, é como eu estou a dizer, disse o André. O André disse logo: se é para fechar, fechamos aqui já. Eu vou-me embora, vocês mandam o Miguel e vocês arranjam mais dois gajos para virem para aqui cantar.
0: Pronto.
2: E pronto, e eles viraram assim.
0: Se calhar
2: então,
0: é melhor não.
2: Então, então vamos lá conversar e vamos lá perceber como é que vamos resolver este problema. E pronto, e a partir daí resolveu-se o problema.
1: Eu disse, estou com problemas com o Miguel, os problemas com o Miguel eu resolvo. Por isso fiquem descansados. Eu assumo isso.
0: Meninos, antes de voltarmos, ou antes de irmos aos novos temas, eu vou ser obrigado a perguntar-vos isto, e até porque acabaram de contar a história que ninguém conhecia, que era o quase despedimento do Miguel e a forma como o André se atravessou pelo amigo. Então a gente ouve assim, então, se eles são tão amigos, para que é que acabaram? Não teve nada a ver.
1: Não, foi uma altura em que estávamos já um pouco saturados, porque não só o mercado estava em declínio nesta área, e depois já havia uma saturação tanto de um como do outro, e estávamos a chegar a uma idade em que queríamos experimentar outras coisas, e eu também tenho uma carreira comercial nesta altura na banca, e depois optei, lancei um álbum solo ainda gravado por Manito, mas depois fui para Londres e tive 10 anos no Luxemburgo. E voltei agora há 3 anos. E já era algo que nós tínhamos pensado em voltar.
2: A gente acabou, mas nunca deixámos de pensar nisto.
1: Depois veio o Covid. Depois veio o Covid.
0: Essa coisa, não é?
2: Isto já era para ter acontecido. Se não fosse o Covid, isto já devia ter acontecido.
0: Vocês tiveram quanto tempo? 10?
1: 15
0: anos parados?
1: Em pausa. Sim.
0: 15
2: anos? Não,
1: foi. Foi.
2: 2012. Final de 2012 fizemos o último espetáculo
1: em Sydney.
2: Em Sydney, na Austrália. Portanto, final de 2012, estamos em 2025, são 13 anos.
3: 26.
2: Sim, mas são 13 anos.
3: Quase.
0: Exatamente.
1: Ah, sim,
3: o ensino.
1: Eu estou a falar dos palcos, não é? Palcos,
3: ah, mesmo. Ok.
2: Sim, mas okay. O ano passado,
1: regresso aos palcos com banda e tudo.
2: O regresso começou a ser preparado tudo o ano passado, a nível de estúdio, a nível de estrutura.
1: Vou levantar a máquina novamente.
0: Meter outra vez a máquina a funcionar é complicado.
1: É porque, digamos, o estilo que nós tínhamos há quase 30 anos atrás não é o mesmo que se ouve hoje. Então nós temos que nos adaptar aos tempos, fazer novos arranjos. Por acaso temos um bom baixista que é da Roca, o Zé Carlos.
0: O Zé Carlos Sting.
1: Sim.
0: Grande abraço para o amigo Sting. Seu Zé Carlos Barbosa, pronto.
1: Boa pessoa. Temos uma banda muito, muito, muito coesa e um som em bloco que pronto, estamos tudo de pé e ficamos super felizes com os ensaios, com o resultado total e super motivados também.
0: Olha, então ensina-me a sonhar. Vocês começaram por pedir ou dizer que precisavam de falar de amor, depois não dava para viver sem ti, e agora ensina-me a sonhar, tu és a verdade, e isto é só mulheres, não é?
1: Vocês
0: continuam.
1: Eu gosto da minha, Andreia, e o Miguel gosta da Andreia dele.
0: Da Andreia. Vocês continuam.
1: As duas da Roca.
0: As duas da Roca também.
2: Pois é.
0: Estávamos a falar
1: a minha mesmo da Roca.
0: Exato.
2: Tem raízes familiares muito grandes em
0: Roca. Se nota logo que é uma boa senhora. Então, à distância. Claro. Não é? À distância. Ou seja, vocês não perderam a vossa essência. O romantismo continua a ser a chave do Miguel e André.
2: Um romantismo mais irreverente, mais atual.
1: Sim.
2: Mais direcionado para os filhos.
1: Netos,
2: mas mais para os filhos das nossas fãs
0: dos antigamente.
2: Ou seja, as nossas fãs antigamente tinham 30 anos, 40, 30, 25. Nós éramos mais miúdos e pronto, tínhamos também muita juventude. O que acontece é que agora temos 28, 27 anos mais tarde daquilo que aconteceu tudo, o bom Miguel e André. Embora tenhamos acompanhado muito a música, ao longo dos 14 anos estivemos juntos da altura. Mas este trabalho novo já tem gente nova, produtores completamente diferentes, com outra visão, com outra identidade musical, com outra estrutura, e nós temos que acompanhar o mercado. Como é assim, é óbvio que não vamos fugir muito àquilo que fizemos, mas temos estado a traçar um caminho e retraçar um caminho que era nosso e que vamos continuar a trabalhar nesse caminho e vamos evoluir nesse caminho e dar novas direções à nossa carreira.
1: Adaptarmos aos novos tempos.
0: Vocês ainda são à moda antiga, não é? Porque são uma dupla que já tem quase 3 décadas e têm a noção da música de uma maneira diferente que hoje em dia a miudagem não tem. Vocês conseguiram adaptar-se às novas tendências, porque o vosso som mudou completamente. São mais progressivos, mais jovens, mais irreverentes, como disse ali o Miguel. Mas foi difícil esta nova adaptação?
1: Não, foi natural. É uma evolução natural. Acho que nós continuamos, apesar de termos feito uma pausa na música, continuamos a ouvir música, não é? A consumir, claro, música, ou seja, a ter noção daquilo que, para onde o mercado estava a ir a nível de arranjos e a nível de novas tendências, novos gostos, e já estava no ouvido, não é? Só uma questão de pôr no Spotify.
0: Este que temos aqui de fundo, o Ensina-me Senhor, ainda vai muito na linha do Miguel.
1: É uma transição.
0: Do Miguel e André, mas agora o Tu És a Verdade, pronto.
1: Tu És a Verdade é um tema de verão, um tema mais numa onda mais jovem, mais leve, mais divertida.
2: Mais beats.
1: Mais para a praia.
0: Mais para a praia.
2: Mas há uma coisa que é importante também aqui de fazer um elo de ligação. É porque também, além de nós acompanharmos a música que nunca deixámos de ouvir, as novas tendências, as novas direções, os novos artistas, malta a cantar muito bem, temos gente a cantar
1: sem dúvida
2: em Portugal. Também temos filhos que não nos deixam fugir à direção que nós queríamos tomar.
0: A verdade.
2: Tanto a minha filha como as filhas do André, que são miúdos, e o meu filho, são miúdos que têm mais de 20 anos E então também ajudou a nível familiar a consolidar um bocadinho aquilo que é o nosso projeto para o futuro.
0: Ok.
2: Isso são bases, e tanto que há uma surpresa neste espetáculo, né, que vai acontecer.
0: Posso falar?
2: Sim, claro que sim.
0: Também não é segredo nenhum, porque já não é a primeira vez.
2: Nós vamos ter, pela primeira vez na nossa vida, na nossa carreira, as nossas duas meninas a fazer cores para o nosso espetáculo. Portanto, vai ser diferente.
0: Este será melhor, que ainda por cima estão a jogar em casa.
1: Sim, eu estou.
2: Sim, tudo um bocadinho.
0: Não, mesmo a tua filha, e a tua filha, André e Miguel, não é? A filha do André, porque tem raízes de Arouca. A filha do
1: não,
0: André.
1: Não, não, não, não, a minha filha mais velha mora no Porto. Não,
0: ah,
1: não,
0: ok. Ah, enganaste-me.
1: Não, as duas mais velhas não são de outro casamento.
0: Ok, pronto. Enganaste-me na mesma. Continuaste a enganar. E qual é o sentimento que fica, pá? De verem as vossas filhas,
2: fica
0: verem.
2: O que se vai sentir?
0: Não, o que fica para vocês. Pá, o que fica para vocês. O que é que vocês. Como é que vocês aguentam sem chorar? Pronto, vou ser mais direto.
2: Duas coisas diferentes. Primeiro, o sentimento de responsabilidade de ter duas estreantes num palco com dois veteranos. Isso é uma responsabilidade.
1: Que é bom para elas.
2: Estamos a tentar dar um caminho que pode acontecer. Pode acontecer. Não sabemos o que é que vai acontecer, mas pode acontecer. Segundo,
1: serão. A pior das hipóteses são despedidas.
0: com direito ou sem direito à indemnização?
2: Em segundo plano, portanto, será certamente um orgulho enorme para dois pais que terem as suas duas princesas, ou parte das duas princesas. Portanto,
0: duas? Duas das,
2: sim, porque ele tem duas filhas. E tem mais filhos, eu só tenho dois.
0: Ah, ok, portanto é a tua princesa.
2: Temos as nossas meninas ali.
1: Só tenho cinco.
0: Só?
2: Pronto, que estão a trabalhar connosco, estão a viver um momento muito especial, que é o nosso regresso, uma data histórica do nosso regresso, e para elas também é um orgulho estarem com os pais. Né?
1: Mas, sobretudo, elas cantam bem.
0: Sim, não, isso é que importa, não é?
1: Não tinham lugar
2: muito
1: nenhum.
2: Bem. Aliás, eu acho que eu atrevo-me a dizer que eu acho que elas cantam melhor,
0: cantam melhor que os pais. Será possível cantar melhor
2: então
0: que os pais?
2: Acho que sim. Acho que sim.
1: Não, a Beatriz não canta melhor que eu. Ela não está a ouvir por isso.
0: Tá. Beatriz, cantas melhor que o teu pai ou não cantas melhor que o teu pai? Cantas melhor do que ele ou não? Canta.
2: Cantam as duas melhor.
0: Agora só falta saber, Miguel, ela canta melhor
2: canta,
0: que o André.
2: Canta. Mais afinada que eu.
0: André, e a filha do Miguel canta melhor que ele?
1: Ela é muito rápida.
0: Como é que se chama? Ela,
1: Leonor.
0: Leonor.
1: É muito rápida a decorar as melodias e as segundas vozes e tudo, e adaptou-se muito bem no ensaio, por isso, para mim foi um alívio.
0: E foi uma boa surpresa.
1: E para ela também.
0: Foi uma boa surpresa, não é?
1: Foi.
0: Quando
1: o pai já sabia, por isso eu é que não.
0: Mal corria-se, o pai não sabia, não é? Mas olha, a quantidade de vezes que nós já aqui falamos em família é pedra basilar do projeto? Ou é uma pedra basilar em tudo?
1: Em tudo, para mim é em tudo. A família tem número um.
2: Família é o pilar.
0: É para vocês, eu que digo, eu tenho pena. Se vocês vissem o sorriso rasgado com que o Miguel está quando estamos a falar de família. E agora o André. É isto que faz a coisa ser mais.
1: Não há nada mais importante que a família. A família do nosso núcleo duro.
2: Sim.
1: Mulheres, meus filhos. Os outros são parentes.
2: Os outros são.
1: Sem desprima para ninguém, não é?
2: Claro.
1: Lógico, mas aliás, a família, é.
2: Eu passei mais tempo com o André.
1: E a minha mãe.
2: Com o André na vida do que se calhar qualquer outro familiar meu direto.
0: Que é normal.
2: O primo Marco. E o meu irmão, né? Portanto, são as pessoas com quem eu
1: tenho
2: uma ligação. Mas sim, mas a família é sempre uma base muito, muito forte na estrutura de qualquer pessoa.
1: E mesmo no casamento de Miguel há pouco tempo, Miguel casou, apesar de estar com a Andréia há 24
2: anos,
1: só casou-se este verão.
2: Pronto.
1: E eu,
0: foi a tempo.
1: E eu estar no casamento de Miguel é como se fizesse parte integrante de. Já me conhece há tantos anos, não é? Que para mim é um ambiente natural.
2: Foi padrinho, não é?
1: E fui padrinho também.
0: Bem, isso leva-me a perguntar como é que foi esses 12, 15 anos longe um do outro.
2: Que não o quê?
0: Esses 12, 15 anos longe um do outro.
1: É assim, eu também morei no estrangeiro, estive em Londres, depois fui para o Luxemburgo e morando em França, e é lógico que não vinha cá sempre, por isso na minha atividade profissional normal.
2: Mas sempre tivemos em contacto um com o outro.
1: Mas sempre íamos falando, íamos falando. Falamos, eu, então, uma vez o Miguel até foi ao programa de Marco Paulo e eu fiz um vídeo e enviei para lá, uma surpresa ao Miguel. Ou seja, o contacto era
0: permanente. Constante. Não é?
1: Agora, eu tenho uma atividade profissional que não permite ter e a família, não é? Que não permite estar tão disponível para a música quanto desejaria. E nesta fase da nossa vida as coisas vêm-se de outra forma e gerimos, temos digamos, a mais-valia de poder gerir nossa agenda e decidir se vamos ou não vamos, quantos fazemos por ano, ou quantos fazemos por tempos padrões.
0: Que é muito bom. É?
1: Sim, sim, sim.
0: Vocês também conseguirem fazer essa vossa gestão, e até mesmo emocional, não é? Esta é uma gestão não só de carreira, mas uma gestão emocional de vocês próprios. Há pouco falávamos do Ensina-me a Sonhar, e eu quando vi este tema a chegar à rádio, e eu disse: epá,
1: estou curioso.
0: Diz. Os miúdos estão de volta. Não, foi isto: os miúdos estão de volta, ainda bem. Porque de facto Miguel e André é daqueles nomes que a gente associa desde miúdos, não é? E cá está, já falava com o André há pouco. Miguel e André cresceram comigo na rádio. Eu vim na altura em que Miguel e André vieram para o mundo da música, e depois ficou aquele vazio, de facto, quando Miguel e André sumiram. E quando eu vi o Ensina-me a Sonhar, eu disse: epá, os miúdos voltaram, que fixe, deixa lá ouvir. E esse, pronto.
1: É, e não viemos com bengala e andarinho, enganem-se.
0: Não, jovens ainda. Olha, e vou-vos dizer, o Miguel está com uma forma, pá. Então eu gostava de andar assim. Tenho que fazer ginásio, não é? E é coisa.
2: Ginásio.
0: Isso é coisa que não está no meu vocabulário. Então, és a verdade. É um tema de verão. Qual é a mensagem que este tema quer levar aos fãs de Miguel e André?
1: É uma mensagem leve de viver o amor com alegria, com entusiasmo, mas sobretudo com leveza e dinâmica. Miguel, ajuda-me. Queres acrescentar algo que tu achas?
2: Juntei qualquer coisa. Quisemos trazer um bocadinho mais de um estilo que não era propriamente o nosso estilo direto. Ou seja, ir procurar outras influências, ou ir procurar outros argumentos para que as pessoas olhasse um bocadinho para Miguel André, também um pouco mais versátil.
1: E a verdade é que, pelo facto de termos um certo carisma, não é? uma identidade muito própria, conseguimos ir a estilos e arriscar um bocado às vezes para que as pessoas nos vejam de outra forma.
2: Dá para fazer, até porque os próximos dois temas que estão na carteira para fazer, vamos começar a gravar brevemente, que vão sair, provavelmente trazem um pouco mais a linhagem de uma área diferente ainda do que estas duas que nós fizemos aqui. Trazem um bocadinho já de uma sonoridade e de uma direção já muito mais atual.
1: Cenas, os próximos capítulos.
0: Não, agora preciso outro, uma versão Herbert.
2: Pois, em off posso-te mostrar um bocadinho de um dos temas e um bocadinho do outro, para tu perceberes qual é o caminho que a gente vai tomar.
0: Cá está, já isto és a verdade, já é a primeira curva.
2: É a primeira curva, na outra vais entrar numa reta.
1: Numa chicana.
2: Que eu digo que talvez seja. Eu posso estar errado, porque isto o público é sempre soberano na decisão, mas eu penso que o próximo tempo.
1: E eu tenho que aprovar também, não é?
2: Claro,
1: pois.
0: Vai ser mais forte do que estes dois primeiros?
2: Vai.
1: Sim, mas também não podemos estar agora a falar. Com certeza, porque ainda não começámos a ir para a cozinha,
0: okay.
1: Fazer o refogado.
0: Só fizeram mise en place. Já só
1: temos já dois temas que poderão ser interessantíssimos, mas vamos começar a senti-los, como tudo.
0: Olha, e o processo criativo.
1: Mas eu concordo com Miguel, não é?
0: O processo criativo que está agora a fervilhar, não é? Porque vocês estão em produção, ainda é o mesmo que faziam há.
1: Não, hoje em dia é completamente diferente. Acho que.
0: Voltar ao estúdio tem que ser diferente, não é? A própria tecnologia mudou, as coisas mudaram.
1: Nós estamos no tempo da mini cassete, não é?
0: Ou seja,
1: já passámos a cassete, passámos o CD.
2: O primeiro disco.
1: E agora o streaming.
2: O primeiro disco de Miguel e André foi gravado em minidisc. Não foi minidisc, peço desculpa, estou a meter aqui uma gafa, não.
1: Os instrumentais.
2: Foi gravado em disquete.
0: Em disquete.
1: Pois foi. É verdade.
0: Tudo 3/4, não é? Disquetes 3/4.
2: Depois dali foi passado para
1: as fitas.
0: Sim.
2: E depois da data é que foi gravado para digital.
1: Miguel, estás-me a fazer sentir extremamente velho.
0: Epá, eu também.
1: Não estou confortável com isso.
0: Eu também. Eu também. Porque são coisas que a gente usou aqui, pá.
1: É uma coisa que é.
0: Lá data, a gente, hoje em dia. Gravar por pistas.
1: É. A mais-valia do streaming é dar-nos, como artistas, liberdade de sermos a própria editora. Já não precisamos de uma editora para conseguir que as músicas cheguem ao público, não é?
0: E também a questão de poder apalpar o pulso ao público, não é?
1: Vocês,
0: não,
1: e depois ao Big Data sentiram... também, que nós vamos ao Spotify ou outras plataformas de streaming e dá-nos logo instantaneamente o número de audições.
0: Exatamente,
1: o número qual é o tema que nós devemos apostar para o alinhamento do concerto. Está lá. Okay. Não há muito enganar, não é? Os temas que as pessoas mais ouvem, se calhar.
0: O Spotify faz o vosso trabalho de produção.
1: Um bom empregado.
2: Sim, mas se tivesse, neste caso, possivelmente, poderá acontecer, eventualmente, fazermos alguns podcasts entre nós, quando estivermos a fazer isto. Mais tarde, imagina, pôr no podcast, pôs a invitação de 3 ou 4 temas, não na totalidade, mas aqueles trechozinhos mais importantes. Uhum. O que é que vocês acham? E pôr o público a votar um bocadinho. Que era o que a gente fazia antes. Eu lembro-me do primeiro disco, quando nós mandámos as músicas Falar de Amor, Toda a Razão, Mais Que Tudo na Vida, Mão, Luz do Meu Olhar, foram temas que nós agarrámos e levámos para as pessoas da nossa família. Lembras disso?
1: Uhum.
2: Em que eles me
0: mandaram fazer
2: levem isto para a malta ouvir
1: vai a votos.
2: E para ir a votos para ver qual é que é a música. Pau!
0: Qual é que cola mais?
2: Agora estamos a falar de uma coisa de amor, para 20 pessoas. Hã? Em média, 20 pessoas.
1: Uma estatística.
2: Estatística. Depois acabou por ganhar o Falar de Amor e Toda a Razão de Meu Viver. Foram os dois temas que estarão.
1: Mas mesmo as rádios também já seguem mais o caminho do podcast e por aí fora. Ou seja, sim, claro, própria rádio vai se adaptando.
0: É a atualização, claro, é a atualização das coisas, exatamente.
2: Hoje tens boé das redes comerciais, vai tudo para todo lado. TikToks,
0: exatamente, Instagram.
2: Instagram.
1: E eu no outro dia estava a almoçar com o Miguel, estava-lhe a dizer: eu tenho mais medo de um post mal colocado do que uma barda na televisão. Hoje em dia é muito mais, digamos, implacável.
2: Mais fácil na rádio.
1: E nunca apaga.
0: Pois é, o problema
2: mas a televisão
0: é
2: também não apaga.
0: Atenção. Não, pois, o problema é que a televisão também sim. Está na internet já, não é?
1: Sim, mas a evolução é que houve e as pessoas.
0: Mas sim.
1: Estes jovens, hoje em dia, a televisão deles é o TikTok, o Instagram.
0: O TikTok, o YouTube.
1: É por aí fora. Facebook já nem tanto, mas pronto, é para outra faixa etária.
0: A fonte de informação dos jovens. É
1: e de desinformação e também.
0: É mais da desinformação do que propriamente da informação. Mas vocês têm já recebido o feedback do público depois deste regresso? O que é que o público diz?
1: As pessoas estão contentes. Aliás, nós demos um primeiro concerto, foi no Luxemburgo, por razões óbvias, e não, fiquei surpreendido com o facto de ter esgotado tão depressa. O concerto esgotou logo. E há uma vontade de ouvir Miguel André.
0: Estamos cá para servir. Porque era a tal situação. Era a tal situação de como a malta hoje em dia gosta de ver as bandas que curtiu quando eram miúdos, não é? Vão aos concertos ver as bandas quando curtiam quando eram miúdos. E é aquela mesma reação que eu tive. Olha que fixe, pá, voltaram. E, fazia falta.
1: E um aspecto positivo, temos parado mesmo 15 anos desaparecido, é ter gerado essa vontade e o Miguel está-me a dizer: pá, as pessoas estão sempre a pedir, nós temos de voltar. E pronto, já estamos cá.
0: E por isso é que durante os 12 anos nunca pararam de falar em voltar?
2: Não.
1: Não, mas por razões também de como é que estás, está tudo bem contigo, a tua família, coisas normais, de amigos.
0: Sim, mas à parte da conversa de amigos, de familiares, essa
2: não.
0: do.
2: Os primeiros 3, 4 anos, acho que não falámos disso.
1: Não falámos.
2: Mas depois cada um na sua vida e eu no restaurante e ele na cena dele e por aí fora, mas acho que estávamos um bocadinho mais distantes no aspecto de querer, talvez um dia a gente possa pensar nisso.
1: Estamos a precisar de uma pausa.
2: E depois, antes da pandemia, surgiu, foi em 2019, quando, antes de chorar a pandemia, começámos a pensar na situação mais a sério.
0: E pumba, vem a pandemia.
2: E depois caiu a pandemia, a gente pausa. Mais uns aninhos de pausa.
1: Pois, entretanto, durante a pandemia, a minha mulher disse: já estou farta de estar no estrangeiro, quero voltar para Portugal. Porque se acontece outra coisa destas, eu quero ir à praia. E aqui não. A minha filha, a Chloe, tem 7 anos, estava a olhar pela janela e viu lá fora no espaço que nós tínhamos em casa, a chuva a cair e fazer uma lagoa. E ela, opa, aquilo aqui é a praia. E eu fiquei a olhar para ela. Estou como portuguesa de novo, se pergunta. Agarrei nela no dia a seguir, fui ao norte da Bélgica. Isto é a praia. É um bocado verinha aqui, mas pronto.
3: Eu pagava nela.
1: Fiz 800 km.
3: Eu pagava nela, levava à praia de Matosinhos. Pá.
1: Não podia viajar. Agora vai muitas vezes à praia de Matosinhos, porque a minha mãe mora lá. E então ficamos lá às vezes, pronto, a fazer. Eles gostam muito da avó e aproveitamos, fazemos praia. E ao VAR também. Mas não diga praia, porque senão toda a gente descobre a praia. Depois...
3: Mas é. Depois está toda a gente à procura do André.
1: Não, não, não, descobrem a praia. Fica muito louco.
3: Ah, é daquelas praias virgens.
1: Depois fica tudo sobrelotado.
3: Pá,
1: com cortigaça.
3: Faz-me lembrar o Portinho da Arrábida, que era a minha
1: praia. Tipo
3: era a minha praia virgem. Era.
1: Era, agora.
2: A minha praia desde miúdo.
3: Há 20 anos atrás.
2: Praia dos Coelhos.
3: Praia dos Coelhos é a Bundi.
2: É mesmo na Arrábida.
3: É da Arrábida.
2: Sim. Onde estava sempre.
3: Mas ainda é virgem.
1: E onde é que mandaste o Vareta? Aquela que eu esqueci
2: de mandar. Está em Sesimbra.
1: Foi para Sesimbra para o outro.
2: Sim, e depois foi para a Lagoa de Albufeira.
1: Isso, Lagoa de Albufeira.
3: Também não é mau.
2: É diferente. É. Mas a Praia dos Coelhos e o.
3: E o Portinho.
2: E a Praia do Cavalo, a Ribeira do Cavalo. Essa é mais para Sesimbra.
3: E mas é mais para
2: a Praia dos Coelhos, na Arrábida, era a praia onde eu estava sempre quando era miúdo. Íamos sempre quando os meus pais de folga para lá. E quem estava sempre naquela praia? Mais a mãe?
1: Presas.
2: Clemente. Não,
1: Clemente. Clemente. É verdade.
2: Clemente.
1: O Luís Presas fazia ali. Mergulho.
2: É, ele é
3: Ele mora ali perto até do Portinho da Rábida, não é? Também descobri há dias pois? A entrevistar numa conversa amigável com o seu Clemente. Ele é o seu Clemente, que é de facto. Que é de facto dali. Meus amigos, vamos ao futuro. Já falámos um bocadinho desse futuro porque vocês têm a particularidade de se chatearem quando quiserem, não é? Não há agendas abertas?
1: Não, ainda não. Estamos a fazer este concerto. Foi o Rui Inver que me picou o ano passado. Disse também, então ele para o ano mais tem que ir lá cantar. Está bem.
3: Vocês já estavam novamente engatados.
1: Sim,
3: né?
1: Sim, na dupla. Sim. E então vamos fazer este concerto único para a promoção de uma turnê no próximo ano, não sei com quantos concertos é que. Mas já estou a ter. Já está a mexer. E ainda não fiz concerto, nem divulgação de.
3: Mas já está a mexer.
1: Os conteúdos já está a mexer.
3: É tal situação, é? Olha, Miguel e André estão de volta, ok?
1: Exato.
3: Vamos lá. Não é? É mesmo.
2: Sim, é mais fazer assim um. Tipo.
1: As redes sociais ajudam, não é?
2: Tipo um promocional, estás a perceber?
3: Claro que sim.
2: Fazer um concerto profissional. Para que
1: a malta
2: que deixou de nos ver agora, peraí, mas eles já chegaram, mas como é que vai ser? Pô, não, vai ser assim.
1: Exatamente.
2: Ok? Isto vai ser assim.
3: É hoje, é amanhã já, amanhã vai ser a verdadeira estreia.
1: 10:30, estreia de Miguel André
3: Mendes Palcos. O novo formato de espetáculo
2: é esta terça-feira, às 10:30 da noite, em Ver.
3: Oh Rui, se estás a ouvir, Rui, bota os olhinhos neste senhor, Rui. Que classe, hein? Que classe e que honra deverá ter o Rui, só por causa disso. Serei absoluta do novo formato do espetáculo Miguel e André nas festas de Ver.
1: Estamos de volta.
2: Olha, não queres saber a dificuldade que eu tive de encontrar o local de espetáculo, porque diziam que aquilo era em Ver.
1: Não, Ver.
2: Não, Ver. E depois era Vila de Ver.
1: Lugar de Ver.
2: Ao lugar de Ver. E eu andava à procura, aquilo mandava-me para todo lado, menos para o sítio certo.
3: Ia para São João de Ver, vai lá.
1: Olha, ligava-me e ia estrear a minha casa.
2: E eu dizia assim: não, peraí, vou aqui ao mapa, vou já ver. Vim andar à procura, é aqui.
3: Ó Miguel.
2: Ver. E só dizia Ver. Mas nada. Eu assim: então é aqui.
3: Ah, e a plequinha, lá à beira do Zé.
1: Ver, Cariz, Aroca.
3: Ver.
2: Sim, mas está bem.
3: Mas é Ver ou é Ver?
1: Ver.
2: Ver. Aquilo tem lá um acento, não é?
3: Tem.
1: Há muita essa tendência de dizer que é Ver,
2: tanto
1: não é?
2: Que há pessoas que vêm para o espetáculo amanhã que vêm de longe. E muita gente vem da Almada, da margem sul do Tejo, vem para o espetáculo amanhã.
1: Gaia também.
3: Ou seja, eu já me estava a organizar.
2: Mas Gaia é aqui ao lado.
1: Pois é.
3: Mais ou menos. É mais ou menos.
2: Setúbal, Barreiro.
3: É pá,
1: morra.
3: Sim.
2: Vem cá para
3: sim.
2: cima, vem ver o espetáculo especial, porque são nossos amigos, fãs e pessoas que gostam mesmo muito de Miguel André.
3: Então, mas porque tem que ser mesmo, era o que eu estava a dizer. Eu já me estava aqui a organizar para poder ir ao espetáculo amanhã. Como já tínhamos falado, vou estar ali perto e vou ter mesmo que nem que seja 5 minutos, mas agora não. Agora tenho que ir ver o espetáculo todo, pá.
1: Pois, se calhar.
3: Não é
1: faz sentido.
3: Quer dizer, eu não vou.
2: Vais ter algumas surpresas. Vais ter algumas surpresas.
3: A sério?
2: Aquilo prometo. Os arranjos são diferentes, as músicas estão mexidas, estão.
3: Vocês vão buscar o repertório antigo?
1: Tudo. Claro.
3: Praticamente. Best of?
1: 97 até
3: Best
1: agora.
3: Of?
1: Todas. Nós não podemos virar a cara àquilo que nos deu sucesso. Não é? Falar de Amor, Toda a Razão, Mar Deserto, esses temas icónicos de Miguel André, sim, claro, é óbvio que vamos cantá-los. Mas. Depois vemos.
3: Com twist.
2: Tem um
3: com tal twist, já estou a ver. Com
1: sim,
3: tal
1: mais dinâmica.
2: Vai surpreender um bocadinho.
3: Dentro daquela cena nova, não é?
1: Exatamente.
2: Vai trabalhar.
1: Sem descaracterizar os temas, como é óbvio. Seria um erro.
3: Claro. Mas isso cá está, isso é o que vocês melhor sabem fazer, que é trabalhar na música, não é? Por isso
2: gente, é a nossa área, mas a gente
1: damos o nosso melhor.
3: A gente confia.
1: Obrigado.
3: Planos para o futuro, há duas músicas já aí na calha.
1: Sim, sendo cozinhadas, vamos lançando.
3: É a tal cena.
1: Exatamente.
3: É a tal cena.
1: Não é preciso lançar um álbum inteiro hoje em dia, mas vamos lançando e vamos mantendo. Keep the momentum.
3: Acesa, não é? Acesa, não ter a cena acesa. Há bocado ia perguntar, já para aí há 40 minutos que ia-vos perguntar. Olha, agora esqueci-me. Estás a ver?
2: Não é grave.
3: Ai, não é grave. Olha, um homem esquece-se assim de uma pergunta com 49 anos, só. Pá. É muito grave.
2: És novo, pá.
3: Ainda. Obrigado.
2: És novo. Pô, vocês são os dois novinhos.
3: Obrigado.
2: 49 anos. Já tens 50, não é?
1: Tem 50 já.
3: É, o André já fez os 50.
2: Já
1: fez. Mas há quem tenha mais.
2: E há quem tenha menos.
3: Há quem tenha também muito menos. Muito menos. Bom, o que eu ia perguntar era na verdade. Exatamente. É isso. Quando a gente se desvia, faz outro desvio que vais ter à estrada certa. Era a mensagem. Que mensagem é que vocês hoje deixam aos vossos fãs e aos vossos futuros fãs? Vocês agora querem desembarcar, não é? O outro lado da idade. Qual
2: olha,
3: é?
2: Se nós ficássemos só com os nossos fãs, já é muito positivo. Se aparecerem novos, agradecidamente.
3: Já
2: não é óbvio,
3: sim,
2: né? Não é? Mas se mantiverem, acho que temos uma carreira por muitos anos, porque é muita gente. Foi muita
1: mas a
2: gente.
1: A mensagem também será parte um bocado por inovar sempre e estamos sempre atualizados, porque sempre foi o nosso objetivo ir além dos limites e evoluir sempre. Não sei se...
2: Sim.
1: É um bocado por aí.
3: Miguel e André, hoje aqui na Rádio Regional de Iroca, deixa-me com só fazer aqui uma ressalva, porque o pessoal vai nos ouvir, na verdade, amanhã, que é hoje, para quem está a ouvir, terça-feira, que é o dia do espetáculo, porque hoje nós estamos com algumas dificuldades técnicas.
1: Hoje estamos só online.
3: No FM, exatamente, estamos só online, por isso para quem está a ouvir online... Congratulations, pronto, foi sempre um gosto ter-vos por cá.
2: Terça-feira.
3: Miguel,
1: dia 25 de agosto, às 22h30, em Ver.
3: Venha ver, Miguel e André. Meus caríssimos, foi um gosto enorme. Esperamos voltar-nos a encontrar muito em breve. Bem, mas não seja amanhã, não é?
1: Isso.
3: Eu cá em baixo, vocês em palco, e desejar-vos as maiores felicidades, que seja um regresso em grande.
2: Como Miguel
3: e André certamente saberão fazer, ou saberão ainda fazer.
1: Sim.
3: Como é que se faz? Vocês estão com muitas saudades de palco, vocês?
2: Alguma fome, sim. Alguma fome.
3: Tipo, papavam
2: isto
3: já.
2: Estes últimos dias têm sido.
3: Papavam muito... já 5 concertos seguidos?
2: Não. 5 não.
3: 6. Não.
2: Mas 2, 3 no máximo.
3: Sim.
2: Acho que sim, uma semana e meia, 2 semanas. Eu acho que não vale a pena nós estarmos a estragar.
1: O que interessa é com calma e qualidade.
2: Qualidade.
3: Epá, eu não tinha esta pergunta preparada, mas para fechar, vocês não têm medo de se voltar a viciar nisto do palco? Cuidado, é perigoso.
2: Se alguém tem medo.
1: Não, o vício sempre esteve lá.
2: Se alguém aqui que pode ter algum medo, é aqui o Azevedo.
3: O Novito.
2: Se alguém pode ter medo, é o Azevedo.
3: O Novito.
2: Não sou eu.
1: Não.
2: Eu estou na boa.
1: Sim,
2: aliás, eu para mim voltava praticamente quase a fazer vida disto novamente.
3: Mas aí é que está, por isso é que eu te estou a perguntar.
2: Mas há coisas que temos que ter muita coisa em mente.
1: O Miguel tem restaurante, eu tenho a minha área.
2: Eu tenho mais tempo, tenho um bocadinho mais de tempo livre. O André é um bocadinho. Ele sabe a vida dele, mas eu tenho um bocadinho mais de tempo livre. E.
3: Mas podem ouvir. Olá.
2: Podem ouvir.
3: Boa tarde.
2: É barulho.
3: Pois. São as coristas de amanhã.
2: As coristas.
3: São as coristas logo.
1: 25 de agosto.
3: Exatamente, logo em Vera.
2: Mas eu acho que é importante a gente dedicar-se um bocadinho àquilo que é. Que foi a nossa vida, que foi o nosso princípio de, porque nós queríamos muito isto quando aconteceu, quando tudo aconteceu, queríamos muito isto e aconteceu, foi um boom, levámos isto muito a sério. Infelizmente não tivemos as pessoas certas ao nosso lado para fazer coisas mais maravilhosas, porque nós merecíamos isso. Não tivemos as pessoas que trabalharam connosco, nunca souberam gerir a nossa carreira, mas eu só posso culpar duas pessoas, nós. Mais ninguém, não posso culpar mais ninguém, mas foram muitos anos bons, muita coisa boa aconteceu, mas podíamos ter feito coisas magníficas. E
1: fizemos, eu não me queixo.
3: E fizeram.
2: Sim, mas
1: só o espólio musical acho que fala por si próprio.
3: Exatamente.
2: Mas quando eu digo magníficas, falo no aspecto de estrada. Fazer espetáculos em pontos.
1: Miguel queria fazer um concerto na Lua.
3: Na onde?
1: Na Lua.
3: Na Lua.
1: Na Lua, ser pioneiro.
3: Eu acho que ia te faltar o ar. Acho que tinha de faltar o ar. O Armstrong.
2: Eu acho que.
3: Eu não fui lá.
2: Não, para mim não foi.
3: Eu acredito também não.
2: Eu não acredito.
3: Foi tudo feito ali numa base no estúdio agora, de Hollywood.
1: Na zona 51.
2: Na área 51. Agora é promissor e tem que ser ponderado. Em tudo que fizemos, tudo que voltarmos a fazer tem que ser muito ponderado.
1: Mas uma coisa posso garantir: fazemos com gosto.
3: Certamente. Certamente.
2: Não.
3: Por isso é que hoje, 25 de agosto, aqui estamos para lançar o vosso espetáculo de logo à noite.
1: Muito
3: mais
1: obrigado.
3: Uma vez, ambos os dois, é um gosto enorme tê-los por aqui.
1: É recíproco.
3: Que bom. E voltem mais vezes, que as portas estão sempre abertas, e tragam mais música nova, que isso sim faz falta.
1: Obrigado.
3: Música nova do Miguel de André. Quer dizer, agora não, agora já temos uma, não é?
2: Mas daqui agora, daqui a mais dois meses, ou três ou quatro.
3: Tragam mais.
2: Se calhar lá para o Natal vai sair mais uma.
3: Agora tragam mais. Já pensaram em meter as meninas a gravar cores?
1: Talvez.
2: Sim, elas devem provavelmente fazer isso, não é?
3: Preparem-se. Cachê, não se esqueçam. Não é só porque são vossos pais que não têm que pagar cachê.
2: Não, não, não. Aqui toda a gente recebe.
3: Tem que pagar. Cá está.
2: Amanhã são elas que pagam a gente.
3: Mas amanhã é um dia especial. É a estreia, né? É a estreia, é o regresso, é a apresentação do novo formato.
2: Não, vai ser muito bonito, porque. E o André sabe perfeitamente, e ele é muito introvertido nestas coisas, mas eu sou um bocadinho mais palhafato. É muito importante para nós, vai ser um momento muito importante para nós termos as nossas filhas em palco a cantar connosco.
1: Eu hoje já vou comprar charutos e castanhas doces da Roca para afinarem a voz. Isto
2: há de ser, olha,
3: eu juro que o charuto pensei que era para celebrar do
2: não, não, não, não. Esta semana foi uma semana muito intensa para mim. Já tinha dito isto há bocado. Foi uma semana muito intensa. Foi a minha filha que, quando foi fazer, ela não pôde vir, a Beatriz, não pôde, por motivos profissionais, fazer os ensaios comigo, vir para o Norte e fazer os ensaios, e eu perceber que ela tem algumas condições para aprender e para continuar. Depois, no fim de semana, o meu mais novo aqui em Braga veio jogar e sagrou-se campeão nacional.
3: Ah, bom!
2: E agora vamos ter o concerto com as nossas filhas em palco. Epá, isto tudo é assim,
3: por isso
2: uma semana.
3: Por isso é que estás bastante acelerado.
2: Está ao robro.
3: Meninos, mais uma vez, muitíssimo obrigado pela vossa visita. Nós temos encontro marcado então logo à noite, 22h30, em Ver, nas festas de Ver. Miguel e André. Malta, não faltem, que eu agora também não vou faltar.
1: Eu vou a pé,
3: faltem,
1: lado.
3: Porque eu também não.
1: Exatamente.
3: Mas a pé. Fica um bocado longe de Ver daqui. Fica...
1: Não,
3: do lado de casa para o espetáculo.
1: Sim.
2: Daqui a Ver ainda é um bocadinho.
3: Pois,
1: daqui é.
3: Agora de casa dele é ao lado. Não conta.
2: Aquilo é praticamente em Santa Maria da Feira.
3: Não, faz... não, homem. É 15 minutos daqui.
2: Pô. Ah, daqui?
3: É. Eu agora pensei que ele ia fazer como aqueles peregrinos que vão a pé a Fátima, mas arrancam de Orém, certo? Que é só meia dúzia de quilómetros e estava feito. Mas não.
2: A malta aí é dureza nesse aspecto.
3: Tu és a verdade. Obrigado.
1: Obrigado nós.
3: E até breve.

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6: Olá, continuação de boa sintonia aqui na Rádio Regional Arouca com Adelino Pinho. Espero que goste da minha
7: seleção. Ora, vamos ouvir sucessos populares. 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
2: 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Hora para ouvirmos Bruno e Marrone.

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1: Agora é para ouvirmos Kátia Soraya.

Acabou a música, ouve-se aqui. Para continuar, vamos ouvir Feras do Forró, ao vivo.

0: Está no final da primeira hora do programa aqui em Brasil. Vamos ao sinal horário, vamos aos comerciais. Eu volto já para a segunda hora.
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1: Ora, estamos de volta para o programa da segunda hora aqui em Brasil com Adelino Pinho. Vai até a música, ouve-se aqui. Para continuar, vamos ouvir Amado Batista.

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0: adoro essas músicas ciganas, né? Por exemplo, essa já é mais romântica. Essas mulheres vão bambolear o corpo com mais sensualidade. 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
1: A música ouve-se aqui. Agora vamos lá então ouvir Reginaldo Rossi ao vivo.

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0: Obrigado, gente. Obrigado pelo carinho de vocês, pela participação no nosso show. Até amanhã. Tchau.
1: 8:20. Ora, não esqueçam de avisar os seus amigos sempre das 19h às 21h, aqui em Brasília, na Rádio Regional Arouca. Ora, vamos ouvir Roberto Carlos e amigos com os grandes sucessos.

0: 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Ora,
1: espero que goste da minha seleção musical aqui em Brasil, todos os dias entre as 19 e as 21. Boa viagem. 20 horas e 31 minutos. Tem mais 29 minutos para o final de mais um programa aqui, Brasil.

0: pra mim. Pra você.
1: Ora, vamos ouvir sucessos populares. Brasil.

Faltam 14 minutos para as 21. Ora, espero que goste da minha seleção musical. Aqui, Brasil, todos os dias, entre as 19 e as 21. Boa viagem. Os Canta Bahia também estão aqui para animar os ouvintes da Rádio Regional de Arouca.

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1: Boa música, ouve-se aqui. Cláudio e Daniel com aquele sucesso que faz arrebentar o coração.

todo mundo gosta do programa Aqui Brasil, todos os dias entre as 19 e as 21. Mais um sucesso. Hora para ouvirmos Bruno e Marrone.

0: Ora, espero que goste da minha seleção musical. Aqui, Brasil, todos os dias, entre as 19 e as 21. Boa viagem. Ora, faltam 2 minutos para ouvirmos o sinal horário das 21 horas. Todo mundo gosta do programa Aqui, Brasil, todos os dias, entre as 19 e as 21, para ouvirmos Marília Mendonça.
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0: Ora, está na hora de colocarmos ponto final em mais um programa aqui Brasil. Estarei de volta amanhã a partir das 19. Continuo na sintonia da Rádio Regional Arouca.
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5: Tá gostoso, não tá? O clima tá ótimo. E vamos continuar cantando canções que o povo adora. A que eu vou cantar agora. Um amigo meu chamado Paulo Sérgio, agora ele tá no céu, mas ele deixou todo o Brasil cantando um monte de sucessos. Vamos cantar juntos, no dia em que partir. Vamos nós!

Continuamos com sucessos musicais, programa de Adelino Pinho. Boa noite, na companhia da Rádio Regional de Arouca, 21:36.

0: continuamos com sucessos musicais, programa de Adelino Pinho. Boa noite, na companhia da Rádio Regional de Arouca, 21:52.
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Olá, continuamos com uma boa música para ouvirmos Baila Baila Cigana por Hernani Rodrigues e participação de José Ricardo.

Continuamos com sucessos musicais, programa de Adelino Pinho. Boa noite, na companhia da Rádio Regional de Arouca. 22 horas e 21 minutos. E continuando com as grandes músicas, ouvimos Ana Rita e para ouvir o tema, Amar-te Dói Demais.

Continuamos com sucessos musicais, programa de Adelino Pinho. Boa noite, na companhia da Rádio Regional de Arouca, 22 horas e 39. As grandes músicas ouve-se aqui na Rádio Regional de Arouca, a rádio que gostamos de ouvir dia e noite. Vamos ouvir Romana e o tema chamavas-me amor.

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1: Nel Monteiro, mais um sucesso da música portuguesa.

sucessos musicais com a apresentação de Adelino Pinho entre as 21 e a meia-noite, 22 horas e 55 minutos.

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0: Agora continuamos a ouvir aqui na Rádio Regional de Arouca, magia dos instrumentos acordeão.

Ora, quando seja uma boa noite para si, agora dá para ouvir Ernesto Sedevinho e o tema Mãe Antiga.

Uma boa viagem para si na nossa companhia Rádio Regional de Arouca. Para ouvirmos Ana Malhoa, vamos dar um tempo, é o tema que vamos ouvir.

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1: Continuamos com sucessos musicais. Programa de Adelino Pinho. Boa noite, na companhia da Rádio Regional de Arouca. 23 horas e 45 minutos.

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0: Olá, menina solta.
1: Olá, a continuação de uma boa noite para si que está na companhia da Rádio Regional de Arouca com a seleção musical do Adelino Pinho. Passam 44 minutos da meia-noite.

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